0: Princesa linda.
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Vou mostrar pra São Paulo como funciona a nossa quebrada. O nosso swing, a nossa levada. Nessa aqui, ó. Assim, ó.

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2: O seu programa favorito de flashbacks está no ar. O Geração Litoral começa agora e traz uma hora inteirinha com algumas das músicas mais marcantes da história. A programação musical e edição ficam por conta do Marcelo Rangel. Na produção de áudio temos o DJ Jonas Brown. E eu, Holiber Wanderson, na apresentação e audiência. No Geração Litoral de hoje, o destaque vai para Inglaterra com 6 atrações. O Beatle George Harrison, The KLF, EMF, The Cure, The Human League e David Bowie. Vai ter Sublime, Paralamas, Barão, Legião, Kid Abelha e umas baladinhas também com Capital Inicial e uma outra com os Engenheiros do Havaí. Mas é depois, porque agora é hora de abrir a pista de dança do Geração com Tell Me, de 1991. Essa música confundia muita gente que achava que ela era do Information Society, banda tecnopop norte-americana, mas não. Tell Me é da banda alemã Moskva TV, formada lá no início dos anos 1980.
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Essa é do segundo disco do Kid Abelha, o LP Educação Sentimental, lançado em 1985. Lágrimas e Chuva é uma composição do Leone, que fazia parte do Kid Abelha, em parceria com o guitarrista Bruno Fortunato e o saxofonista Jorge Israel. O segundo bloco do Geração Litoral vem chegando com o Sempre Beatle, George Harrison, The Human League, Ultraje a Rigor, Paralamas e Sublime. Banda norte-americana formada em 1988 de Long Beach, Califórnia, Estados Unidos. O vocalista do Sublime faleceu já há 30 anos, em 1996, por causa de uma overdose de heroína. No ano seguinte, em 1997, seu hit póstumo estourou nas rádios de todo o planeta. Santeria.

0: Fechamos o segundo bloco do Geração Litoral com Don't You Want Me, do grupo britânico The Human League, lançada em 1981. Continuamos na Inglaterra dos anos 1980, agora em 1983, quando o camaleão David Bowie já estava no seu 15º disco chamado Let's Dance. Além do David Bowie, outra atração da Inglaterra também vai tocar neste terceiro e último bloco do Geração Litoral, The Cure. Tem ainda Barão, Capital e Legião. Modern Love foi tocada no lendário festival Live Aid em 1985 e, segundo David Bowie, o Little Richard, um de seus primeiros ídolos e meu também, foi a maior inspiração para Modern Love.
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2: Encerramos o Geração Litoral desse sábado com Friday I'm in Love, da banda inglesa The Cure, lançada em 1992. Essa música está na trilha sonora da novela Deus nos Acuda, tema do Geraldo, interpretado pelo ator Marcelo Novaes. Foi a última de hoje, quarta-feira tem mais às 18h. Muito obrigado, Marcelo Rangel e DJ Jonas Brown, pelas refinadas, programação musical, edição e produção de áudio. E, lógico, um sincero agradecimento a você que nos honra com o seu precioso tempo ouvindo a Rádio Litoral. Espero você ao vivo aqui amanhã, hein? Domingo, às 9h. Fique com Deus, tenha uma ótima noite e até amanhã.
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1: Essa aqui vai para as pessoas que sofrem ou já sofreram por algum tipo de preconceito na sua profissão. Nunca desista dos seus sonhos. Nunca acredite.

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5: Tchau. Bora sertanejinho do teló.

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Aponta pra ela. Toda mulher tem uma amiga assim. Olha aqui, ó. Ela é de verdade. 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

0: obrigado, gente. Muito obrigado.
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1: Eita, sucesso! Santa Silva, Corinhão!

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0: Bodistar.
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1: Não dá pra sair acreditando em tudo que você ouve, não. 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Ou não, né? 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
1: 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Essa aqui é um ditado que diz: se você não cuida, ó, cuidado, viu?

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2: 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Já passei pela Cidade do México, por Morristown, pela Filadélfia, estou de volta a Morristown acompanhando a seleção brasileira. 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

0: Eu tô legal. 9:15, manhã de domingo. Tamo aqui ao vivo, juntinho de você, na maior audiência do rádio do Espírito Santo, curtindo esse dia maravilhoso com muita música e, lógico, com você do outro lado aí curtindo também, não é isso? Deixa eu ver aqui quem tá comigo. Aqui na litoral, Valéria, de Santos Dumont. E Valéria, bom dia.
1: Bom dia, meu amigo Hollibe. Adoro quando você tá nos domingos pela manhã pra mim poder ouvir sua voz.
0: Ah, obrigado.
1: Eu tô querendo ganhar os ingressos pro show do Belo. Sorteia aí. Coloca aí a senha pra mim poder participar. Na litoral, estou mais que legal. Beijos.
0: Beijo pra você, Valéria. Obrigado pela participação. Sim, vai ter ingresso pro show do Belo daqui a pouquinho. Vou liberar a senha pra você participar também, tá bom? Deixa eu ver aqui mais quem. Agora somos paróquia, né, Valéria? Beijão pra você e todo mundo aí em Santos Dumont também.
2: Bom dia, Rolibe. Aqui é Neuza Silva, de Cristóvão Colombo. Ah. Já estou aqui ligadinha na melhor rádio do nosso estado. E agora, pra deixar esse domingão maravilhoso ainda mais especial, é claro que eu vou curtir a sua companhia. Desejo um ótimo domingo pra você, Rolibe, pra todos os ouvintes. Beijos. E na litoral, eu tô legal.
0: Fácil demais trabalhar assim. Beijo, Neuza. Bom domingo. Obrigado pela companhia também, tá? É o estado inteiro, é o mundo inteiro. Litoral Internacional chamando.
3: Cadê? Bonjour, Monsieur Oliver.
0: Bonjour.
3: Comment ça va?
0: Ça va bien?
3: Ça va bien?
0: Oui.
3: Bom dia, meu amigo Oliver. Como estás?
0: Radiante.
3: Já reparaste aí na foto quem está de volta aqui à roda, aqui comigo? Mais uma temporada aqui os dois, em princípio até novembro.
0: Olha.
3: Até fim de outubro, em novembro. Sim. Vamos os dois, outra vez para aí. Vamos os dois para aí. Bom fim de semana para ti, um bom fim de semana para a tua família, um bom fim de semana aí para a malta do Brasil.
0: Sim.
3: E? Fé em Deus que tudo se resolve. Um abraço. Isso. Fica na paz.
0: Você também. Sérgio.
3: Fui.
0: Sérgio Gonçalves e a Sheila, vocês não falaram onde vocês estão agora, em que estrada e em que país vocês estão na Europa agora, aí no caminhão de vocês. Mas obrigado pela carona e bom trabalho também, tá? Valeu pela sintonia aqui na Rádio Litoral, primeiro lugar geral.
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1: Bom dia! Meu bom Roledeiro Anders, que satisfação em saber que meu domingo de trabalho, vou ter a sua presença, pelo menos durante essas 5 horas, a voz marcante da nossa melhor, a Rádio Litoral, Rosenberg de Interlagos, mais conhecido como Carioca Motorista de Aplicativo. Vambora pra cima que babaixa a contramão. Domingo, papai, e nós estamos juntinho, você daí e eu de cá. Valeu. Ninguém separa. Deixa um beijinho pra nossa amiguinha Claudinha Leite do Rimarinho e seu Cascá de Bala, o motoqueiro fantasma. Fui, e na Litoral eu tô legal. Um abraço, meu bom.
0: Um abraço, Rosenberg, o Carioca. Bom trabalho pra você, cara. Obrigado aí pela carona também, tá bom? Deixa eu ver aqui. Abraço pro Cláudio Lourenço, de Hélio Ferraz na Serra. Pro Douglas, de Chácara Parreiral. Douglas Brum. Abração pra você, Douglas. Pro Leandro Bianchese, de Rio Quartel, Linhares. Tá ouvindo em 96.9. Ele manda beijo pra sua esposa, Kaliane. Kaliane Vieira. Tô ouvindo a gente em Rio Quartel, um beijão, Caliane, abraço pra você, Leandro Bianchese, é o estado inteiro. Vou rodar aqui, deixa eu colocar na tela o vídeo que o Newton, ele mora em Domingos Martins, como é que chama o lugar mesmo? É São Bento do Chapéu, Domingos Martins. Olha só aqui que o Newton mandou pra gente, ó, que onda.
2: Bom dia, Robert. Bom dia. Aqui, friozinho de Domingos Martins, São Bento do Chapéu.
0: Sim.
2: Só ouvindo vocês, ó.
0: Valeu.
2: Curtindo, ó. Solzinho chegando, mas não tá quebrando esse frio, não. Ótimo domingo pra nós.
0: Obrigado, Newton. Mandou aqui ele deitado na sua rede, na varanda, em Domingos Martins, em São Bento do Chapéu, ouvindo a programação da Litoral. Que luxo! Deus te abençoe. Mandou aqui ele deitado na sua rede, na varanda, em Domingos Martins, em São Bento do Chapéu, ouvindo a programação da Litoral. Que luxo! Deus te abençoe.

0: mais assim.
1: Na Litoral, eu tô legal, 9:41. Essa é a Maratona Litoral, já já falo com o Sérgio Pontes, ele tá no Eldorado na Serra, com a taça EDP das comunidades. Antes, chama daqui abração pro Paulinho Porteiro, de Ferrosa na Serra. Quero ganhar essa camisa aí do Brasil, hein? É uma camisa personalizada, tá bom? Da Litoral e também Sim de Comerciários. Já já libera a senha, tá bom? Deixa eu ver aqui mais quem. Vou pra Serra, só que pra Taquara 1, ouvi aqui a Regina Claudiano.
2: Ei, Rolby, bom dia, bom dia, bom dia.
1: Dia.
2: Regina Claudiano de Taquara 1, passando por desejar um ótimo domingo, esse domingo lindo, maravilhoso pra amém, todos os ouvintes da Litoral, amém, especialmente pra você, meus filhos, mandar beijo pra todo mundo que me ouve falar, de vez em quando falar, eu ouvi sua voz no Litoral. Então, um beijo pra todo mundo que me conhece e ouve Litoral e ouve minha voz.
1: Valeu.
2: Dizer que tô aqui, ó, ligadinha na Litoral, porque na Litoral eu tô sempre muito mais que legal. Manda um beijão aí pra mim, Rolly.
1: Então tá, um beijão pra você, Regina Claudiano, Taquara 1 na Serra, obrigado pela sintonia aqui na Litoral também, tá bom? Beijo, Regina. Pra você, pra Vanusa Brioli também.
3: Bom dia, Rolly. Bom dia. Passando pra desejar você um ótimo domingo, abençoado, que seu sol maravilhoso e curtindo a Rádio Litoral. Beijos, Vanusa.
1: Beijo, Vanusa Brioli, em Brisa Mar, Vila Velha. Bom domingo também pra você. Pra Marisete Justi, em Cruzeiro do Sul. Beijão pra você, obrigado pela participação também, Marisete Justi Signorelli. Cruzeiro do Sul, em Cariacica. Agora sim, falo com Sérgio Pontes, é a taça EDP das comunidades, no clima da Copa, direto de Eldorado Serra. Fala, Sérgio.
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0: Na Litoral, eu tô legal, são 10 horas e 1 minuto. Ótimo domingo pra você na sintonia certa do seu rádio. Essa é a Litoral, primeiro lugar geral. Já já volto a falar com o Sérgio Pontes. Tá rolando a taça EDP das comunidades, hoje em Eldorado na Serra. Já já mais informações com o Sérgio Pontes. Ô, Viviane.
1: Bom dia, Oliver. Bom dia, ouvintes da Rádio Litoral.
0: Bom dia.
1: Desejo um feliz domingo para todos.
0: Obrigado. Para você também, tá? Viviane Neves, beijo. Ótimo domingo para você também, tá? Da Viviane para Mary, de Vale Encantado.
2: Bom dia, Hollybell Anderson, meu carequinha charmoso da Litoral. Aqui é Mary de Vale Encantado. Passando para desejar um maravilhoso domingo, um abençoado dia.
0: Obrigado.
2: Que Deus abençoe todos nós. Na Litoral, eu tô legal. Olha o que eu estou fazendo, Hollybell.
0: Já coloquei aqui na tela para todo mundo ver também no aplicativo e no site os seus kibes. Melri, nossa mãe, que delícia, hein? Beijo pra você, obrigado por compartilhar com a gente também, tá, Melri? Bom dia pra todo mundo em Vale Encantado, em Vila Velha. Vou agora pra Colatina, oi, Fernanda.
3: Bom dia, Litoral, sou eu, Fernanda Alves, falando aqui de Colatina. Beijinhos que do shows na Litoral.

0: 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E na Litoral, eu tô legal.
1: Valeu, Sérgio Pontes. Atenção, atenção, resultado de promoção, mas antes, já vou liberar o prêmio dessa hora, hein? 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

0: 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Sai da minha aba e Mineirinho, com Alexandre Pires, aqui na programação da Rádio Litoral, primeiro lugar geral, são 10h17, ótima manhã de domingo, para você na sintonia certa do seu rádio, curtindo muita música, é Maratona Litoral, hein? São 3 horas direto, sem comerciais. Beijo pra Sônia, de André Carlone, mandou aqui bom dia, tô aqui ó, bem ligadinha, manda beijo pra mim. É, de André Carlone, Sônia. Beijo pra você, Sônia. Obrigado pela participação e um ótimo domingo também, tá bom?
1: Bom dia, Holly. Bom dia. Eu e minha mãe Eliane estamos na cozinha desde cedinho preparando um feijão tropeiro e uma macarronese pra vender. Ah. Estamos ligadinha desde cedo na Litoral.
0: Obrigado.
1: E agora estamos ligadinha com você. Ah. Beijos, um ótimo domingo pra nós. E ela mandou um beijão pra você, tá?
0: Outro.
1: Cris de Vila Graúna.
0: Beijo pra você, Cris, pra Eliane também de Vila Graúna, curtindo a programação da Rádio Litoral FM. Beijão pra vocês, vou agora pra Portugal. Deixa eu ver aqui, deixa eu colocar na tela, elas estão na praia nesse momento. Praia de Nazaré, é isso, Elizabeth Firme?
2: Bom dia, Holly, bom dia a todos da Litoral.
0: Dia.
2: Aqui é Elizabeth Firme falando de Portugal. Tô aqui, eu e minha filha Letícia na Praia de Nazaré.
0: Sim.
2: 22 graus, Holly, já da praia. Tem um vento, volta e meia um nevoeiro, mas a gente tá aqui tentando botar o bronze em dia, tá bom?
0: Tá bom.
2: Um beijo pra você, um ótimo domingo pra todos da Litoral, minha família Firme de Colatina.
0: Sim.
2: Porque na Litoral eu tô legal. Um beijo.
0: Beijo. Elizabeth Firme em Nazaré, na praia, 22 graus, Portugal, ouvindo a programação internacional da Litoral FM. Beijão pra você, tá bom? E Nazaré é onde tem aquelas ondas monstruosas, né? Gigantes. Beijão pra vocês, obrigado pela sintonia aí em Portugal, tá bom? Abraço pro Marcos Nascimento, ele que mora em Campo Grande, em Cariacica, também em Cariacica, só que em Alto Laje. Fala, Antônio.
3: Bom dia, Oliver.
0: Bom dia.
3: Um abraço pra você, Antônio de Alto Laje, o gato branco charmoso.
0: Opa, alguém
3: um abraço para todos os ouvintes. Que Deus abençoe nosso domingo e nossa semana todinha, ok?
0: Amém.
3: Um abraço pra você, quer ir nesse show do Belo, hein?
0: Tá
3: bora
0: bom.
3: Lá, bora lá. Na Litoral, tô mais que legal.
0: Valeu, gato charmoso. Boa sorte na promoção, tá bom? 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
4: Bom dia. Ouvintes da Litoral, cadeira cativa como eu. Bom dia, Hollybell Anderson,
0: bom dia.
4: Nosso gentleman da Litoral. Passando para desejar um excelente domingo para todo mundo.
0: Amém.
4: E dizer que sempre na Litoral estou mais que legal. Ô, Hollybell.
0: Oi.
4: Ai, a gente gosta tanto quando você vem no domingo.
0: Olha.
4: Alegra nossas manhãs, nosso iniciozinho de tarde.
0: Nossa.
4: E a gente continua ouvindo a Litoral depois das 14. Deixando um grande beijo pra você, meu querido.
0: Nossa,
4: aqui
0: mãe.
4: Da sua amiga Jana, do centro de Vila Velha.
0: Que delícia ouvir isso, Jana. Obrigado pela mensagem, tá bom? Beijo para você e todo mundo aí do centro de Vila Velha também. Para fechar aqui esse bloco, Juliana Aguiar, também de Vila Velha, só aqui em Santos Dumont. Tudo jóia, meu amigo? Manda abraço para minha filha, Jéssica. Nesse momento, tá no hospital, na Unimed, trabalhando. Então, bom trabalho, Jéssica. O meu marido, Davidson, que também está lá na Garoto, trabalhando. Então, mandou aqui, ó, quem trabalha, Deus ajuda. Meus filhos, Guilherme e Enzo. Estamos aqui, ó, na escuta da melhor rádio do estado, Litoral. Mais que legal, Juliana Aguiar de Santos Dumont, beijo pra você, Ju. E obrigado pela mensagem também. Litoral, bom dia, são 10h21.
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0: Na Litoral, Eu Tô Legal é muita música. São 3 horas direto só de música sem comerciais da Maratona Litoral. São 10h40. Já já eu volto pra Eldorado, na Serra, pra falar com o Sérgio Pontes. Está rolando a Taça EDP das Comunidades nesta manhã de domingo. Já já mais informações. Fala em Serra, vou pra Eldorado. É paredão ou Graça? Vamos dar um susto no Esmeraldo agora. Bom dia, Graça.
1: Bom dia, tudo bom?
0: Tudo.
1: Então, olha, eu sou a Graça aqui, Jardim Moeiro, Paredão. Passando aqui para desejar um ótimo domingo a todos, que Deus abençoe nosso dia, que seja muito bem aproveitado, né?
0: Amém.
1: E todos vocês.
0: Aham.
1: Você viu aí a foto do meu marido montando a bike dele, né?
0: É mesmo, hein?
1: Todo animado, tá decidinho. Daqui a pouco nós bora tomar uma, tá bom? Valeu, Rolly. Beijo, abraço a todo mundo aqui do bairro, minha esposa Esmeralda, o Gustavo, que tá aqui também ajudando o pai dele. Meu filho Jean, que daqui a pouco chega em casa, hoje vamos ter uma moqueca aqui em casa,
0: nossa,
1: tá?
0: Nossa, mãe.
1: Beijo, valeu.
0: Beijo, obrigado, Graça, pela participação direto de Jardim Limoeiro, Serra no Paredão. Nem isso, um abração pra Esmeralda, dando um capricho na sua bike. Você é dos meus também, Esmeralda. Também tô de bike. Abração pra vocês e bom domingo aí, hein? Deixa eu ver aqui mais quem tá com a gente aqui na Litoral. A participação aqui, deixa eu colocar na tela o vídeo que ele mandou. Direto de Setiba. Uai, o D2, tá meio devagar aí hoje? Bom dia, o D2 direto de Setiba, do quiosque Varandinha.
2: Bom dia, Oliver.
0: Bom dia.
2: D2, Setiba, quiosque Varandinhas aqui.
0: Sim.
2: Cadê o povo nessa praia maravilhosa? Tudo vazio, pleno domingo, solão, praia vazia.
0: Poxa.
2: Só vem.
0: Um abraço, D2. Obrigado pela participação direto de Setiba. Aí no quiosque Varandinha. Chega mais, né, o D2. Abração e bom trabalho pra você, hein? Deixa eu ver aqui mais quem. Vou pra montanha. Agora, ouviu o Wallace.
3: Bom dia, Oliver. Aqui é o Wallace, moro em montanha. Tô aqui curtindo vocês aqui.
0: Ah.
3: A melhor sintonia na Litoral. Que legal.
0: Valeu, muito obrigado, Wallace. Direto de montanha. Valeu pela sua sintonia também, tá bom, Wallace?
4: Bom dia. Aqui é Lauricéia de São Pedro. Gostaria de mandar um alôzão para o meu esposo Wallace, meu cunhado.
0: Sim.
4: Wesley. E pra todo mundo que tá ouvindo.
0: Obrigado, Laudiceia, pela participação direto de São Pedro. Beijão, bom domingo também pra você. Pra Luzia, de Cocal, né, Luzia? Na escuda também, beijo pra você e bom domingo. E o Zé Bonitinho.
5: Bom dia, sou aqui do Salão Zé Bonitinho, cortando os cabelinhos, curtindo a melhor.
0: Ah.
5: Na litoral, tô mais que legal. Valeu, Rolly, é nóis.
0: Valeu, bom trabalho, Zé Bonitinho, no seu salão, trabalhando, mas na sintonia certa, aqui na Litoral, primeiro lugar geral. Vamos agora pra Eldorado do Serra, falar com Sérgio Pontes na Taça EDP das Comunidades.
6: Olha, Beno Anderson, chegando ao final da nossa ação aqui no campo do Eldorado, na Serra, em Eldorado, na Serra, tá encerrando essa manhã de domingão. À tarde tem mais, hein? 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Você que tá ligadinho na Litoral, você precisa marcar presença, tá? E a competição segue mostrando a força do futebol comunitário, reunindo atletas de diversas regiões e fortalecendo a integração entre as comunidades. 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Essa foi mais uma rodada, no caso da manhã, tá? 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

0: marca tem axé litoral, hein? Já já também tem resultado de promoção antes. Deixa eu mandar aqui um abração e beijo pra Vanja do Ataíde. Oi, Vanja.
1: Aí? Bom dia, Hollywood, o careca mais charmoso e gostoso da litoral. Eita. Um ótimo abençoado domingo, um bom trabalho, meu amor, você não tá sozinho não, estou aqui ligadinha, grudadinha na litoral, viu, Hollywood?
0: Então tá bom.
1: Beijo, meu amor, Vanja do Ataíde.
0: Um beijo, Vanja, obrigado pela companhia, tá bom? Bom domingo pra você também, saudade, hein? Beijão pra você, um abraço pro Fábio, o Fábio de Jardim Tropical na Serra. Fala, Fábio.
2: Bom dia, olha o meu Anderson. Rapaz, domingo você trabalhando, hein?
0: Sim.
2: Eu cheguei hoje de viagem, cheguei essa madrugada, né? Ah. De viagem. Aí agora eu tô dando uma descansada aqui.
0: Sim.
2: E nada melhor do que ouvir a litoral, como sempre.
0: Valeu. Você
2: viu, né? Eu tô lá em São Paulo,
0: eu
2: tô ouvindo a litoral. Vocês é... Não tem outra rádio, só vocês.
0: Cadê a voz?
2: Só vocês. E na litoral, eu tô mais que legal. Manda alô pro meu filhote. Valeu.
0: Davi Lucas e Maria Eduarda, beijão pra eles também, tá, Fábio? Obrigado pela participação, hein? 11:10, atenção, atenção. 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
1: Rola, rola, pelo Anderson, beleza, meu camarada?
0: Beleza?
1: A Litoral tá ali, ó.
0: Esse é o...
1: Botando pra quebrar, hein?
0: Pô, obrigado.
1: Olha como é que eu tô hoje, ó.
0: Como? Direto de Mozarlândia, Goiás. Vai, tá na obra?
1: Dando aquela limpezinha aqui.
0: Ah, tá.
1: E fazendo o quê, meu querido?
0: O quê?
1: Ouvindo a melhor, ouvindo a Litoral, que é o melhor que tem neste domingo. Grande abraço, meu querido.
0: Um abraço.
1: Tchau, tchau, hein?
0: Um abraço, Wanderson Silva, direto de Mozarlândia. Mozarlândia, Goiás, mas sem onde ele vai, ele sempre está sintonizado na Rádio Litoral FM. Obrigado, Wanderson Silva. Abraço pro Hilton de Porto Novo, em Cariacica. Também tá ligado. Bom dia, Hilton. Do Hilton pro Ailton, de Jardim Guaranhões. Cadê?
2: Amigo Rodrigo, aqui é o Jardim Guaranhões. Um abração pra todo mundo aqui de Jardim Guaranhões. E tem um cara perigoso aí, tal de Jackson Marretado do Thor. Cara, não morre não. Bom dia, meu amigo. Já acordou, tá dando marretada. Bom dia, bom dia.
0: Já acordou, tá dando marretada. Um abração aí, Hilton. Pra Cristine, Cristine Cortelete de Paú. Oi, Cortelete. Beijão, Cristine. Obrigado pela participação também, tá? Ótimo domingo pra você também. Oi, Silvana.
3: Ei, Holliber.
0: Oi.
3: Bom dia.
0: Bom dia.
3: Bom trabalho. Obrigado. Que você tenha, não só você, todos nós tenhamos um excelente abençoado domingo.
0: Amém.
3: E uma excelente abençoada semana.
0: Sim.
3: Holliber, quero também desejar um bom dia para todos os ouvintes da Rádio Litoral.
0: Sim.
3: E quero também desejar um bom dia especial, Holliber, para os amores da minha vida, que é o Delaí, meu esposo, a Caroline, minha filha, o Bernardo, meu genro.
0: Sim.
3: A Débora, minha filhinha do coração.
0: Ah.
3: E a Maria Clara, minha netinha, minha princesa.
0: Não, tá bom, Silvana. Obrigado pela participação também. Tá um ótimo domingo para todo mundo em Santo André, em Cariacica. Beijo para você, Silvana. Também de Cariacica, só que em Rio Branco, Jocimara. Beijão pra você também, Jocimara. Obrigado pela mensagem. Bom domingo pra Giovana também.
4: E aí, galera da Litoral, aqui Giovana passando aqui pra mandar um beijo daqui nos três dias. Brenda, Yara e Raíssa.
0: Nossa, Giovana, cortou seu áudio, mas recebemos aqui, tá? Giovana Souza. Deixa eu ver aqui mais quem tá com a gente. É muita gente, dá bem, né? Ô, Corujão.
5: 21 de junho, domingão. Bom dia, Oliver.
0: Bom dia,
5: meus amigos, amigo e grupo, moradores do bairro Bonfim, ouvinte da Litoral. Luiz Corujão, do bairro Bonfim.
0: Tá na tela.
5: Vou iniciar o domingão com aquela geladinha. É nóis! E vamos que vamos! Se liga na Litoral que você fica mais legal! Tamo junto! Um ótimo domingo para todos nós,
0: valeu,
5: família e amigos! E vamos viver a vida, cada um do seu jeito!
0: Um abraço, Luiz Corujão! Obrigado, cara, pela participação também, tá? Já mudei a tela aqui. A foto na tela agora aparece Karina Rodrigues, na Praia de Taparica. Aproveitando o domingo contigo, obrigado, sua linda! Beijo, Brody! Esse suquinho é de quem? Que verde é esse? Que bebida é essa, Karina? Não consigo identificar, mas aproveita bastante por mim também, tá, Karina? Obrigado pela companhia. Aí, deve ser em Taparica, né? Você mora aí? Beijos, ótimo domingo também. 11:30, continuando.
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3: Sabe-te, imperador. É som de paredão. O solo que vai ficar na sua mente aí, ó. Bora, Demi Boy. Bota a paixão.

0: Pretinho Imperador, aqui na programação da Maratona Litoral, já na reta final, até meio-dia, sem comercial, muita música. Mais do que aqui? Sei não, hein? Ó, deixa eu dar um pulinho aqui em Linhares, na frequência 96.9, pra ouvir aqui o Wildo Véi. Oi, Wildo!
1: Bom dia, Oliver!
0: Dia!
1: Beleza, amigo véi? Tamo junto, já sabe quem tá falando, Wildo Véi.
0: Sim.
1: Wildo Véi mandando aquele alô pra nega véi que já fez um treino hoje. De 6 km, só um treinozinho. Ah. Mas o alô que eu quero mandar, Oliver, é a nossa quadrilha.
0: Qual?
1: Maravilhosa que foi feita aqui em frente de casa. Xihau organizou tudo, a galera.
0: Xihau.
1: Pessoal todo da rua. O Arraiá da Amizade. Ficou lindo. Um abração pra Gina, Lili, Xihau, né? O que eu tô lembrando aqui em mente aqui, né? Mas é muita gente envolvida. Um abração, tá bom, meu querido? Tamo junto, Rony.
0: Valeu, muito obrigado, Wildo Véi, pela participação direto de Linhares. Parabéns aí pelo Arraiá da Amizade também, tá bom? Deixa eu ver aqui mais. Ontem eu fui no Arraiá da comunidade Santa Inês também. Que festa linda. Parabéns pra vocês aí pelo esforço da organização dessa festa também em Santa Inês, tá bom? Deixa eu ver aqui mais quem. William, de Castelo Branco, Cariacica, Domingão. E eu tô tipo como? Tô tipo massa corrida na parede. Sempre ligado na litoral. Não entendi, William. Associação, mas tudo bem. Abração pra você, tá? William de Castelo Branco.
2: Bom dia, Oliver Anderson. Aqui é Fernando de São Pedro na litoral. Tô mais que legal. Vamos que vamos. Partiu pra mais um dia de trabalho. Na litoral, tô mais que legal.
0: Valeu, um abraço, Fernando. Bom trabalho pra você, direto de São Pedro. Beijo pra Marilza de Santo André, Cariacica. Um abençoado domingo pra todos. Sou Marilza, Santo André. Manda um abraço pra mim. Tá aqui o seu abraço. Tá bom, Marilza? Beijo pra você e bom domingo também, tá? Deixa eu ver aqui mais quem. Não, Thaíde ou Luísa?
3: Aqui é litoral, aqui é Luísa Thaíde. Que saudade de você. Na litoral estou mais que legal.
0: Obrigado.
3: Mando um beijo às minhas duas bisnetas, minha neta.
0: Sim.
3: E hoje é domingo. Um bom final de semana para vocês, uma boa semana.
0: Obrigado, Luísa.
3: Obrigada. Na litoral estou mais que legal.
0: E sim, hein? Beijo para você, Luísa. Bom domingo também aí no Ataíde, tá bom? Faltando 14 pro meio-dia, já já tem Axé Litoral.

0: Tony Sales.
1: Na Litoral, eu tô legal, Tony Sales aqui na programação. 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
5: 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Oliver Anderson, tivemos uma manhã maravilhosa em Eldorado na Serra e agora estamos chegando em Goiabeiras, Vitória, no campo do Goiabeiras, para essa rodada da Taça EDP das Comunidades 2026. Já teve uma manhã maravilhosa também em Goiabeiras e a gente vai seguindo a tarde toda com muitos jogos, muita torcida, muita animação. 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

0: Na Litoral, eu tô legal, meio-dia e 13. Tomate aqui na programação do Axé Litoral. Tomate vai estar também no Vital esse ano, hein? Esse é dias 10 e 11 de outubro no Sambódromo em Vitória. Então, acompanha aí. É, antes de continuar aqui, deixa eu mandar um beijo pra Narizinho de Castelo, ouvindo a Litoral pelo aplicativo, né, Narizinho? Preparando aquele churrasquinho em casa. Tá aqui o seu beijo. Obrigado pela sintonia em Castelo, tá bom, Narizinho? Pelo aplicativo, deixa eu ver mais quem aqui com a gente.
1: Bom dia. Tudo bem, amigo?
0: Tudo.
1: Aqui é o Lucas Escopel, de Piranema, Cariacica.
0: Cadê a voz?
1: Ligadão já, no Axé Litoral aqui. Ah. Ah, tá. Esse jogo do Brasil fez eu ficar rouco, cara, você não tem noção. E é isso, mesmo assim, minha voz não ia deixar de mandar, não. Falei, mando de costume, não vai ser dessa vez que não vou mandar. Cara.
0: Valeu.
1: Ainda bem que o Brasil ganhou, né? Então gritei mesmo e o Brasil ganhou, ufa. E na Litoral, tô mais que legal.
0: Um grande abraço. Um abraço, Lucas. Obrigado pela participação. Tem mais um bolão rolando lá no nosso Instagram, hein? Brasil e Escócia, quem ganha ou dá empate nesse jogo? Aí você pode arriscar no nosso Instagram, @litoralfm, e concorre a uma camisa oficial do Brasil, o kit churrasco e também cerveja lá no nosso Instagram, tá bom? Manuel Messias, do bairro Garoto, em Vila Velha, mandou aqui, manda um abraço pra nós aqui, ó, ouvindo a Rádio Litoral. Meu nome é Manuel Messias. Também tem beijo pra Edna Oliveira, que é a esposa do Manuel, e pras minhas Isa, Manuela, Zoe e Helena. E os filhos, Rayane, Lohana e pro Kaique. Assinado, Manuel Messias, do bairro Garoto, em Vila Velha. Valeu, família. Obrigado pela participação, tá bom? Beijo pra Jéssica Braga, de Vila Graúna. Tá vendo aqui pelo aplicativo. Beijão, Jéssica. Pra você, pra todo mundo aí também, tá bom? Em Vila Graúna. Também assistindo a Litoral, Rosimara Ramos.
2: Bom dia, Oliver Anderson, nosso Capitão América maravilhoso de domingo. Cara, você é impressionante. Como não ser apaixonada em você? Qualquer idade, cara. As pessoas vêm lá do Rio de Janeiro pra poder conhecer o Oliver Anderson ao vivo. Tô vendo aí a turma que tá aí com a camisa do Cacique de Ramos, né? Lá de Olaria, né? Perto lá da casa dos meus filhos. Então é assim, e qualquer idade é apaixonada em você. Você realmente é incrível. Essa atenção que você dispensa pra cada um dos teus fãs. Antes de sermos fãs da Litoral, nós somos fãs de Oliver Anderson.
0: Menos.
2: O magnânimo. Um abraço a todos os ouvintes de ótimo gosto. Feliz aniversário pra quem tá aniversariando. E vamos lá, Brasil. Estamos caminhando. Bom. Rosimara Ramos de Nova Almeida.
0: Beijo, Rosimara. Obrigado pelo carinho de sempre também, tá? Vocês me estragam assim. É agora há pouco eu recebi aqui no estúdio a família da Catrax. O seu nome eu esqueci, Catrax, mas vieram aqui buscar ingresso no show do Belo. A gente faz sempre questão de receber aqui no estúdio também pra poder mostrar a nossa casa. Tá bom? Legal, você tá vendo aqui, tá vendo pelo aplicativo também. Bora continuar com Axé Litoral.
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0: na Litoral, eu tô legal, 12:27. Tá matando saudade, né? Tá relembrando. 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Deixa eu mandar aqui um abração pra quem tá curtindo aqui a programação do Axé Litoral, o Wesley. Fala, Wesley.
1: Boa tarde, meu amigo Hollywood Hollis com dois L.
0: É um só.
1: Peço que você manda mensagem aí, okay. Um alô aí, pro meu irmão Wallace, lá de São Pedro.
0: Sim.
1: E também pra minha cunhada. E pra todos os ouvintes que estão ouvindo a Litoral agora neste momento.
0: Valeu.
1: Na Litoral eu tô legal, aqui o Wesley de Castelo Branco.
0: Um abraço pra você, Wesley de Castelo Branco, em Cariacica, obrigado pela mensagem também, tá bom? Deixa eu ver aqui, tem abraço pra e beijo pra Sônia, de André Carlone. Oi, Sônia. Tá, além de ouvindo, tá vendo também, né, Sônia? Obrigado aí pela sua companhia, direto de André Carlone Serra. 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
2: Na Litoral, eu tô legal. Boa tarde, boa tarde, boa tarde. Boa tarde, meu amigo Oliver Wands, Jackson de Cobilândia, ligadinho nesse domingão com o Oliver Comando, nesse pique de Vital em Setador. Domingão com essas músicas badaladas. Tô aqui só curtindo lá da minha patroa, hein? Um abraço pro trabalho.
0: Um abraço pra você, Thiago Souza, direto de Cobilândia.

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0: Uma parte aqui do Axé Litoral nesse domingão. É todo domingo, a partir do meio-dia, o melhor da Bahia, na melhor do Espírito Santo, para os melhores ouvintes, né, Alessandro? Alessandro, vem fala aqui, cara. Escantamburlo Almeida. É assim que fala. Alessandro Escantamburlo Almeida de Mata da Serra. Abração pra você, obrigado pela mensagem. Chega aqui mais quem também da Serra, só aqui em Cidade Continental.
1: Fala, meu amigo Rolbe, boa tarde, coladinho, ligadinho com você nesse domingo maravilhoso. Um dia abençoado aí pra todos nós. Manda aquele alô pra família, família Scarpati. Estamos aqui reunidos, comendo um churrasquinho e ouvindo a Litoral, né? Nossa, a melhor sempre.
0: Delícia.
1: Um abração pra você, Lidiane Scarpati, Cidade Continental. Na Litoral, eu tô legal. Beijo.
0: Beijo, Lidiane Scarpati. Obrigado pela participação também, direto da Serra, Cidade Continental, também em Serra, só aqui em Taquaraum. Oi, Micheline, tudo bem? Micheline Martins, te vendo também pelo aplicativo. Então, um beijo pra você aqui na câmera 1, Micheline. Obrigado pela sua audiência também, tá? Direto de Taquaraum. Vou pra Bandeirantes, ô Luzimar.
2: Tia, eu sou Luzimar daqui de Bandeirantes, né? Tô aqui fazendo aquela galinha com polenta, nossa, couve, uma delícia. E aí, meu amigo, bota aí nos sorteios aí e passa uma música bem gostosa. Luzimar de Bandeirantes, então, Cadê Sica?
0: Tá. Valeu, muito obrigado, Luzimar, pela participação direto de Bandeirantes. Boa sorte na promoção também, tá? 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Vou fechar esse bloco indo para São Paulo, para Marília, de onde fala o Jefferson Silva.
3: Boa tarde, tô ouvindo aqui de Marília, interior de São Paulo, a Rádio Litoral. Muito bom, hein?
0: Olha.
3: Manda um abração para Marília aí. Tá aí minha mulher, a Luz e o Jefferson.
0: Aí sim, obrigado, Jefferson, pela participação direto de Marília. Que legal, cara. Que bom, essa, você tá ouvindo a Litoral, que é a maior audiência aqui no Espírito Santo, já... Cara, 52 meses seguidos, 51 ou 52? Mais de 50 meses seguidos, todo mês, primeiro lugar geral em audiência aqui no Espírito Santo. Valeu? Valeu, Jefferson. Deixa eu ver aqui mais quem. A participação também. Nem ouvi antes, hein? Cadê?
4: Tá, tia Rafaela, é domingo.
0: Ah, é ela.
4: Hoje é dia São Luís Gonzaga. Eu tô rindo.
0: Olha aqui, ó. Hoje nossa comunidade está em festa. Dia de São Luís Gonzaga, padroeiro da juventude, aí em Laranja da Terra. Que legal, boa festa pra vocês aí, tá bom? Manuzinha e Ana Paula, curtindo a programação do Axé Litoral.
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1: Ah, não. Na Litoral, eu tô legal e essa foi a última de hoje aqui do Axé Litoral. Tchau, I have to go now. Domingo que vem, meio-dia, com programação musical feita pelo Marcelo Rangel, tá de volta ao Axé Litoral, o melhor da Bahia, aqui na melhor do Espírito Santo. Daqui a pouquinho, na volta do comercial, tem resultado de promoção, seus ingressos pro show do Sorriso Maroto.
0: E depois do intervalo, você

0: tudo isso daqui a pouco.
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0: aqui.
1: Na Litoral, eu tô legal, 1:19, de volta com Sérgio Pontes, é a taça EDP das comunidades rolando nesse domingão. Fala, Sérgio.
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0: chegado a lugar nenhum se não fosse vocês. Muito obrigado.
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0: Na Litoral, eu tô legal, Pichote, meu amor. Aqui na programação da Litoral FM, já já tem mais uma edição do Pago 10 Litoral, hein? Daqui a pouquinho. Última chamada, já já também tem resultado de promoção. 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Agora, deixa eu voltar a falar com o Sérgio Pontes, direto de Goiabeiras, na taça EDT das comunidades. Fala, Sérgio.
1: Gerson, de volta aqui da Praça de Goiabeiras. Chegando ao final aqui, mais um dia de disputas pela taça EDT das comunidades 2026, no campo de Goiabeiras, aqui em Vitória. A primeira rodada da fase classificatória deixa boas atuações, muitos gols e a certeza que a competição promete fortes emoções nas próximas semanas. Eu quero que você que tá ligadinho, esteja acompanhando, tá? A cada semana, a cada rodada, a cada jogo, torcendo muito pela sua comunidade, tá? 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
2: Boa tarde.

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0: Ah, que saudade. Na Litoral, eu tô legal. 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
0: Muito obrigado por todas as participações. Amanhã tem mais. Encontro marcado nesta segunda-feira, 15h, de volta aqui na Litoral, tá? Obrigado pela confiança, pela sua companhia, pelo seu tempo nessa manhã e tarde de domingo, primeiro dia do inverno. Mas estamos aqui, ó, encerrando o expediente. Continue na programação. Já já tem Pagodez Litoral e amanhã de volta aqui na número 1 do Espírito Santo. Fica com Deus, tá? Obrigadão mesmo e até amanhã aqui na Rádio Litoral FM.
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1: Pare
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0: Belo Horizonte, ainda existe amor no mundo. Você que acredita no amor, abre teu braço e canta a frase bonita: amo você. Essa é a tardezinha, BH, deixa eu ouvir.
1: Vou ligar pra ela e vou dizer:
0: maravilhoso. Mas eu sinto que vocês têm vontade de falar outra coisa. E como nós estamos na tardezinha, que é um pagode democrático, é um pagode de todos, fala o que você quiser falar. Você está na tardezinha, Mineirão.
1: Vou ligar pra ela e vou dizer:

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Na Litoral Tô Legal, muito bem, fechando nosso pagodinho, pagodinho, ó, Pago 10, aquela sequência de músicas de pagode que você gosta, né? Verdade, é muita música boa pra você curtir com a gente aqui. Falando em música, a música não para no seu domingão.

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0: DJ Jonas Brau, preparei uma sequência sensacional, o melhor do funk, pra você, pra todo mundo aí ouvir, tá bom? Então fica ligado aí que eu vou pro intervalo, mas daqui a pouquinho tem mais música pra você.
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0: 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Na Litoral, eu tô legal, muito bem. Boa tarde pra você ligado aqui na programação. Excelente domingo pra você. Obrigado, obrigado pela companhia, pela audiência. Tamo juntão até as 8 horas da noite. Eu sou Jonas Brau aqui na Rádio Litoral, em toda a rede, né? Linhares, Colatina, Cachoeiro, Grande Vitória, todo o planeta, né? Pelo site litoralfm.com.br, que tem o nosso aplicativo, tá? Gente, o aplicativo novo tá demais, hein? 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Então, deixa de curtir com a gente.
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1: 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Na Litoral, tô legal, fechando mais uma sequência de músicas, eu falei pra você que é muita música no seu fim de semana, no seu domingão. E ó, tamo juntinho, hein? Juntinho até as 8 horas da noite, continue com a gente, muita música em toda a rede litoral, pessoal de Linhares, Colatina, Cachoeiro, aqui na Grande Vitória também com a gente, enfim, onde quer que você esteja, muito obrigado por escolher a Rádio Litoral pra ser a sua companhia nesse domingão, tá bom? Daqui a pouquinho a gente tá de volta.
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3: Na Litoral, tô legal? Muito bem. Falei no bloco anterior que aqui toca muita música e isso aqui tá pra comprovar agora. Afinal de contas, começando agora 60 minutos de música direto pra você.

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3: Na Litoral, eu tô legal, tá curtindo 60 minutos de música? Isso mesmo, 60 minutos direto sem nenhum intervalo no seu domingão, merece, né? É bom demais. E claro, só ouvindo música boa aqui na Rádio Litoral. 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

na Litoral. Tô legal, fechando mais uma sequência de músicas aqui no nosso programa, na nossa programação da Rádio Litoral FM. Eu sou o Jonas Brau, tô com você até as 8 horas da noite em toda a rede Litoral. Aquele boa tarde pra turma que tá aí em Cachoeiro de Itapemirim, a galera de Colatina, a galera de Linhares. É isso aí, muito obrigado. E claro, você aqui da Grande Vitória, aqui que está ouvindo a gente aí na nossa programação em 102,3 aqui em Vitória, né? Ou no nosso site, litoralfm.com.br, tem o nosso aplicativo, aliás, o aplicativo e site novos, tá? Novinho em folha pra vocês. Tem muita coisa bacana no site, litoralfm.com.br, e também no nosso aplicativo. Inclusive, ó, dica do Brau pra você. Entra lá que tem um montão de promoções, tá? É lá no site. Tem sempre o link das promoções. Lembrando também que você pode, inclusive, ir lá no Instagram, @RadioLitoralFM, para ficar por dentro de tudo que tá acontecendo aqui, os bastidores, quais promoções, quais prêmios a gente tem para você, tá bom?

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0: Na Litoral, tô legal, fechando mais uma sequência de músicas, eu falei pra você que é muita música no seu fim de semana, no seu domingão. E ó, tamo juntinho, hein? Juntinho até as 8 horas da noite, continue com a gente, muita música em toda a rede Litoral, pessoal de Linhares, Colatina, Cachoeiro, aqui na Grande Vitória também com a gente, enfim, onde quer que você esteja, muito obrigado por escolher a Rádio Litoral pra ser a sua companhia nesse domingão, tá bom? Daqui a pouquinho a gente tá de volta.
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0: Boa noite, na Litoral, tô legal e estamos de volta. E agora, finalzinho de domingo, né? Finalzinho de tarde, comecinho de noite, que cabe? Cabe muito bem o nosso Pagodez. Vambora curtir.
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0: Obrigado, Subúrbio!
1: Fim de semana é pra pagodear com a Litoral. Pago 10 Litoral. É só pra dar aquele gostinho na Litoral. Eu tô legal, fechando o nosso Pago 10, muito pagode pra você. Sempre aqui na programação, aquela sequência de pagode que você gosta, que você curte. Tem música nova, música, músicas das antigas, tem regravação. Gente, ó, o pagode tá bombando. E aí, claro, a gente segue com muita música aqui na Rádio Litoral.

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0: na Litoral, tô legal, boa noite, estamos de volta e agora é hora de curtir o Mexe com a Gente.
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0: Litoral mexe com a gente. Na Litoral, eu tô legal, esse é o nosso México, a gente, ó, opa, levanta a mãozinha, quem dançou, quem curtiu bastante, sabe as coreografias de cor, né não? E tem tudo a ver, né, o verãozão, com essa sequência do México a gente, e Rádio Litoral, é isso aí, na Litoral, o seu verão é muito mais legal, é isso aí, fechando o nosso México a gente, mas ó, mais músicas pra você, continue ligado aqui.
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2: De propósito.
1: Obrigado pela presença de vocês e pela voz de vocês aqui nesse momento.

0: Litoral, eu tô legal, muito bom, muito bom. Fechando aqui a minha participação na programação da Rádio Litoral neste domingão. E aí, curtiu bastante? Continue ligado, continue aproveitando sempre muitas músicas boas aí no fim de semana, durante todo dia, 24 horas de programação bacana pra você, certo? E claro, né, sempre os melhores prêmios, você pode ir lá no nosso Instagram, @litoralfm, ou também no site litoralfm.com.br. 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Abração pra você, aproveite bastante o restinho de domingo, tchau, tchau. Ah, lembrando, pra você que ouve a gente em 102,3 aqui na Grande Vitória, amanhã, 5 da tarde, tem Segue o Baile pra você. Valeu, tchau.
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1: 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Lua City Festival São Paulo.

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